0: privatiza o nuvem que passa.
1: Privatiza-se o sonho, sobretudo se for diurno e de olhos abertos. E finalmente, privatizem-se os estados. Entregue-se por uma vez a exploração deles a empresas privadas, mediante concurso internacional. E já agora, privatize-se também a puta que os pariu a todos.

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É a música nova da Yasmin Lacey a abrir esta hora de música, mais uma jornada, vamos lá. 8 horas, bom, e 4 minutos. Convosco Sara Pereira. Bom dia, bem-vindos. Desejo-vos um ótimo dia aqui na nossa companhia. No final da hora vamos ter a edição de CD-ROM. Até lá, muita música. Compromisso, esta é do Philip Carlson.

0: O compromisso do Philip Carlson.
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0: 7 minutos que passam depois das 8. Bom dia, bem-vindos. Ela é Leonor Arnaud.

Lindas as canções que a Leonor Arnaud, entretanto, já lançou a solo. Ouvimos Ave Raposa. Entretanto, lembramos uma das minhas bandas favoritas, amigos, os Timbertombra. Taylor Kirk deixou-nos há uns meses. Esta é a Bring Me Simple Man.

Coisa boa, atenção, temos um novo disco dos Alabama Shakes no final de agosto. Vai chamar-se I Must Be Dreaming, ouvimos I Feel Hope Coming. Quero acreditar, Brittany Howard, que portento de mulher. Para trás, Bring Me Simple Man, Timber Tombra, nesta manhã de terça-feira. Entretanto, não faço a coisa, pelo menos. Lembramos Yes, durante muitos anos, o meu álbum favorito dos Morphine. Esta é a Scratch, daqui a pouco o Sudan's Archive, também ela, com um novo disco. Passam 19 minutos depois das 8 convosco, Sara Pereira. Bom dia, amigos. Estou por cá até às 11. Fiquem por aí.

0: Sudan Archives, ouvimos a Bugs Life, é do novo disco.
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0: Vamos até uma voltinha, por Londres, ninguém, Raquel Martins.

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7: Estamos de volta à música, estamos também a 28 minutos das 9. Bom dia, amigos. Convosco, Sara Pereira. Seguimos na música portuguesa, esta é a história do La Féria, é o M daqui a pouco, tipo, com disco novo.

Os primeiros tempos de Nuno Rodrigues dos Glock and Wise, aqui como Duquesa, o seu alter ego, da Sol, vá. Ouvimos Ice Cream. Para já, ou para, melhor, para trás, lá para trás ficou o Tipo, com Já Que Aqui Estamos, do EP Licença, também o M. Vamos agora a Father of the Bride, é o disco dos Vampire Weekend. Daqui a pouco a edição de CD Rumo, esta semana com a Carolina Damas. Atenção, estamos a 19 minutos depois, ou melhor, estamos a 19 minutos das 9. Acorda, Sara. Acordem vocês também. Bom dia.

A Sul é o projeto de Cláudia Sul, compositora, produtora e sonoplasta, que tem vindo a construir um percurso muito próprio dentro da nova música portuguesa. Estreou-se em 2022 com o EP Já Agora e foi distinguida no ano seguinte com o prémio Novos Talentos FNAC. Em 2024 começou a lançar singles deste novo disco, consolidando o seu nome enquanto uma das artistas emergentes mais interessantes da atualidade. Em Quer Quer Quer, esse percurso ganha uma nova dimensão, revelando uma escrita madura e um universo sonoro ainda mais pessoal. Seguimos agora então para a segunda faixa do disco, chama-se Cepa Torta.

A seguir temos a Cepa Torta, que é a segunda do álbum. E a Cepa Torta funciona como uma música na perspectiva deste lado maligno que nos quer mal, que nos persegue, que deseja que as coisas corram pelo pior. E lembro-me que as hienas do filme do Rei Leão e o Scar foram uma grande referência para eu poder produzir e gravar os coros e pensar na letra. Foram uma grande referência para fazer esta música.

0: Música nova dos Strokes, Going Shopping. Já está cá fora, Reality Awaits. Há pouco, B-Suite da Japanese Breakfast. Fechamos com Feeble Little Horse. Atenção, não temos noticiário, só às 10.
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0: Vamos então fechar com Feeble Little Horse. Estou de volta já daqui a nada, amigos. Até já.
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Bom dia, amigos. Bom dia, bom dia. Convosco, Sara Pereira. Continuo por cá até às 11. Como vai isso? Espero que estejam a ter um ótimo arranque. Desejo-vos uma boa terça-feira. Passam 9 minutos depois das 9. Fiquem connosco. Abrimos com Brussels is Haunted. Está a caminho o novo disco de Echo and the Bunnymen. Em destaque, então, até sexta-feira, uma das nossas apostas musicais. Durante esta hora, mas lá mais para o fim, temos a edição da leitura em dia. Para já temos os Ditch Days com Past Lives. Daqui a pouco é a vez do Francisco Fontes. Fiquem desse lado, 97.5 rumo.

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1: Cá está a Ode à Primavera do Francisco Fontes. Daqui a pouco, Aldous Harding, atenção, passa por cor este ano. Também Luke Temple, esse já não passa, quem dera.

Faz parte dos Here We Go Magic. Luke Temple também assina como Art Feynman. Toda a sua discografia é excelente. Tem agora este novo trabalho, Hungry Animal. Ouvimos Echo Park Donut, para trás One Stop. Foi desta forma que ela apresentou o último disco, Train on the Island. Disco esse que ela vai apresentar ao vivo em Coura. Quem é que vai estar nas grades? É Sara. Sou eu. 21 minutos para lá das 9. The Marlowe's com The Hotel Malibu. Daqui a pouco, a melhor, uma das melhores dos Arctic Monkeys.

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é como amar uma mulher só linda. 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Um molejo de amor machucado, uma beleza que vem da tristeza de se saber mulher, feita apenas para amar, para sofrer.

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0: exemplo, o capitão do mato Vinícius de Moraes, poeta e diplomata, o branco mais preto do Brasil, na linha direta de Xangô. Saravá! A bênção, senhora, a maior Yalorixá da Bahia, terra de Caíbe e João Gilberto. A bênção, Pixinguinha, tu que choraste na flauta todas as minhas mágoas de amor. A bênção, senhor, a bênção, Cartola, a bênção, Ismael Silva, sua bênção em todos os prazeres. A bênção, Nelson Cavaquinho. A bênção, Geraldo Pereira. A bênção, meu bom Ciro Monteiro, você sobrinho de Nonô. A bênção, Noel. Sua bênção, Ari. A bênção, todos os grandes sambistas do meu Brasil branco, preto, mulato, lindo como a pele macia de Oxum. A bênção, maestro Antônio Carlos Jobim, parceiro e amigo querido, que já viajaste tantas canções comigo e ainda há tantas a viajar. A bênção, Carlinhos Lira, parceirinho 100%, você que une a ação ao sentimento e ao pensamento. A bênção. A bênção, Baden Powell, amigo novo, parceiro novo, que fizeste esse samba comigo. A bênção, amigo. A bênção, maestro Moacir Santos, que não és um só, és tantos. Tantos como o meu Brasil de todos os santos, inclusive meu São Sebastião. Saravá!
1: Saravá!
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1: A leitura em dia de hoje propõe um romance, Os Fantasmas de Goya, de Jean-Claude Carrière e Milos Forman. A edição é da ASA. A figura de Francisco Goya é importantíssima para aquilo que se designa a pintura do século XVIII, século XIX, finais e inícios dos séculos referidos. Pré-modernista, modernista, depende muito da forma que se olha para o seu trabalho de pintura, as suas grandes obras. Claro que há sempre o contraponto de Velázquez, no entanto, Francisco Goya influenciou até quase ao século XX, e mesmo no século XX, Picasso, entre outros. Os impressionistas franceses também admiraram a sua obra, portanto, referimos aqui só como pequeno lembrete e também algo que poderá ser um acepipe para complementar a leitura da nossa proposta de hoje, a obra O Último Trabalho Literário de um dos nomes mais importantes da literatura em Portugal, Patrícia Portela, hoje, 3 de maio. Jean-Claude Carrière nasceu a 17 de setembro de 1931 em Colombier-sur-Orbe, faleceu em Paris a 8 de fevereiro de 2021, foi escritor, guionista, encenador e até ator. São muito conhecidas e famosas as colaborações com Luís Buñuel, Godard, também André Veia e até com o seu coautor desta obra, Milos Forman. Adaptou a cinema em Insustentável Leveza do Ser, começou com estudos superiores em França, passou pelo ensino, o desenho e a escrita, género que o irá tornar muito conhecido. O seu primeiro romance, Les Arts, é de 1957. Seguiram-se dentro do género fantástico e do terror outras obras. Também escreveu em coautoria com Humberto Eco A Obsessão do Fogo e Não Contem com o Fim dos Livros. Em Portugal, entre os seus outros trabalhos, recomendamos Nova Tertúlia de Mentirosos, uma grande obra. Milos Forman, ele nasceu em 1932, checo, realizador de cinema, muito conhecido, argumentista. Basta ver para um dos seus filmes mais importantes, de 1975, Voando sobre um Ninho de Cucos, e depois também As Ligações Perigosas, entre outros trabalhos. Os personagens deste livro, deste romance, são todas imaginárias, criadas pelos autores. Claro, a exceção é o pintor Goya. Temos um dominicano, Lorenzo Casamares, que é filho de agricultores, gente pobre, inteligente. O cura da aldeia viu potencialidades na criança, recomenda-o para o sacerdócio, coisa que ele irá seguir. Inteligente, arguto, pertinaz, obstinado, tudo condições importantes para aquilo que ele mais tarde se iria tornar. Inquisidor também. Inês de Bilbatua é uma jovem, 18, 19 anos, é filha de um abastado comerciante basco. Estamos em 1792, no reinado de Carlos IV, da família dos Bourbons, e em fundo também a decapitação de Luís XVI, a família, os tumultos e a Revolução Francesa. A Espanha está sem grandes convulsões revolucionárias, aquilo que, do outro lado dos Pirineus, preocupa muito a corte castelhana. O dominicano vai, de certa forma, defender o pintor, um motivo e uma razão, que é esta: tinha solicitado trabalhos de um quadro em que o famoso pintor iria retratar. Discussões muito interessantes à volta da arte, quanto custa, quanto não custa, com as mãos, sem as mãos, depois os trabalhos mais ou menos técnicos do nu, se tem ou não modelos vivos, reais. De qualquer das maneiras, as perseguições contra os anticatólicos estão cada vez a ganhar mais lastro. É numas idas ao estúdio do grande pintor que Lorenzo repara num quadro de uma jovem de grande beleza, a tal Inês de Bilbatua. uma paixão, começa a surgir e a ganhar também grande força no coração do jovem dominicano e, numa pequena taberna, um ambiente de festa, Inês é repreendida primeiro pelos esbirros da Inquisição e depois, mais tarde, convocada para o Tribunal do Santo Ofício. É acusada de ritualidade judaica e também de judaizar. Verdade? Mentira? Claro que Goya vai colocar-se em caminho, em campo, para junto de Lourenço proteger também Inês, porque apesar da diferença enorme de idade, um grande arco temporal, Goya sente uma atração pela jovem. Ela é torturada, abandonada, apesar de defendida e pela paixão de Lourenço e isso obriga, tudo irá correr muito mal e depois há um recuo, uma fuga para a França. O resto, leiam, porque mais do que uma excelente obra, um ótimo romance para este tempo, para este verão, é também uma maravilhosa introdução ao trabalho, ao ambiente do século XVIII, XIX, aqui ao lado, em Castela, e também sobre a vida de um dos nomes maiores da pintura de todos os tempos, Francisco Goya. Os Fantasmas de Goya, de Jean-Claude Carrère e também Milos Forman, a edição é da ASA.
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2: Foi a edição da Leitura em Dia desta terça-feira. Para trás, o Samba da Benção. Meu Deus, que música tão bonita. Vinícius de Moraes na antena da Universitária também. Tim Bernardes com o Terno Para Sempre Será. Ainda grande recordação, a Fossa Nova de Belchase Hotel. Amigos, estamos a 8 minutos já das 10. Às 10 temos noticiário, atenção. Entretanto, estamos de volta à música portuguesa. Este é o Carrossel dos Feira Popular. Daqui a pouco, Iguana Garcia, o João Garcia.

Pois é, fechar esta hora de música, Anita Lane com o grande Nick Cave, Bedazzled. Depois dos noticiários, ou do noticiário, estou de volta, até já.

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1: 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Vamos às notícias às 10, é com José Silva Brás. Bom dia.
2: Olá, muito bom dia. A maioria dos pedidos de reapreciação de exames já concluídos resultou na melhoria da nota obtida inicialmente na primeira fase dos exames nacionais do ensino secundário. O ministro da Educação, Fernando Alexandre, adiantou esta segunda-feira que entre os mais de 10 mil pedidos concluídos, 70% resultaram numa melhoria da nota inicialmente atribuída, enquanto 20% pioraram e 10% mantiveram o resultado obtido na primeira fase, um padrão que o governante diz ser semelhante ao de anos anteriores. Em resposta às críticas ao valor cobrado pelos pedidos de reapreciação, 25 euros por prova, o ministro da Educação insistiu tratar-se de uma taxa moderadora e recordou que o montante será devolvido se a nota subir em resultado da reapreciação. Fernando Alexandre garantiu ainda que, apesar dos problemas identificados no decorrer do processo de classificação dos exames nacionais do ensino secundário, nenhum aluno será prejudicado no acesso ao ensino superior. São várias as críticas e os casos em que as provas não correram da melhor maneira, mas o ministro da Educação afasta o cenário de demissão no seguimento das falhas e erros registados esta segunda-feira na Comissão Permanente do Parlamento, na quarta intervenção pública na Assembleia da República em apenas um mês. Fernando Alexandre garantiu que não vai virar as costas aos problemas e anunciou a criação de uma comissão independente para auditar todo o processo após a época extraordinária.
3: Nunca virei costas a problemas complexos ou desafios exigentes. Muito menos o faria num momento em que estou a servir o meu país e o nosso sistema educativo, num momento tão crucial para a vida de tantos jovens e das suas famílias. Vai ser constituída uma comissão independente para, após a época extraordinária, eu quero pedir aos seus deputados que deixem concluir este processo que é crucial para a vida das pessoas. Após a conclusão da época extraordinária, essa comissão independente produzirá um relatório.
2: A comissão vai avaliar todas as etapas do processo e apurar responsabilidades, mas só entrará em ação depois de concluída a fase extraordinária de exames. E por falar em educação, o Minho volta a abrir as portas a toda a comunidade para divulgar o que de melhor se faz na academia, nas áreas de investigação e do conhecimento. O Minho Research and Innovation Open Days volta ao campus de Gualtar para 3 dias de debates e de uma mostra de produtos, tecnologias e soluções que evidenciam o impacto da investigação na sociedade. A RUM, Raul Fangueiro, pró-reitor para Inovação, Empreendedorismo e Transferência de Conhecimento da Academia Minhota, um dos pelouros responsável pela edição deste ano, diz que esta é a oportunidade para a Academia Minhota demonstrar a sua capacidade em vários domínios.
4: Será no dia 22, 23 e 24 de setembro. Trata-se de um evento estratégico da Universidade do Minho, não é? Pretendemos afirmar a investigação, a inovação, a sua ligação à valorização do conhecimento como fatores cada vez mais importantes de fundamentais para a competitividade, para o desenvolvimento económico, para a transformação da sociedade, e queremos mostrar muito daquilo que é o impacto da ação da Universidade do Minho nestes domínios e, portanto, nesses 3 dias iremos demonstrar essa nossa capacidade também.
2: Esta edição é dividida em 2 partes, uma dedicada a debates e outra à mostra de tecnologia.
4: Um momento de discussão, de debate, pensar um pouco o futuro e a forma como o conhecimento que é gerado na universidade pode realmente converter-se num impacto, eu diria, socioeconómico, mas também cultural, ambiental. Essa vertente é muito importante e vamos discuti-la em sala, portanto temos um conjunto de painéis temáticos e depois temos outro momento que será de mostra desta capacidade, onde sobretudo teremos os resultados das várias agendas mobilizadoras do PRR, onde a Universidade do Minho participou com o seu conhecimento, portanto foram cerca de 25, vários protótipos, vários produtos que estão já no mercado, soluções inovadoras.
2: Raul Fangueiro, pró-reitor para Inovação, Empreendedorismo e Transferência de Conhecimento da Universidade do Minho, a propósito da 3ª edição do Minho Research and Innovation Open Days, de 22 a 24 de setembro. A Academia Minhota recebe investigadores, estudantes, empresas, investidores e decisores para 3 dias dedicados aos grandes desafios da ciência, da inovação e da valorização.

0: vai ser suficiente para corresponder a toda a procura? Infelizmente ainda não. E no próximo ano vamos trabalhar para aumentar novamente e podendo cumprir e preencher a oferta que é necessária para a procura que temos. Fruto deste apoio que a Câmara também, em parceria com as instituições no terreno, está a fazer, vamos ter um aumento particularmente relevante ao nível do berçário, que é onde está concentrado neste momento a maior procura e o maior problema, em boa verdade, da procura que foi identificada este ano. Nós já vamos conseguir dar resposta a mais de 50% dessa procura.
1: O presidente da Câmara Municipal de Guimarães, Ricardo Araújo, prevê um aumento significativo da oferta de vagas em creches já a partir de setembro, com especial incidência nos berçários, onde se concentra atualmente a maior procura. E é assim que termino este noticiário. Estou de volta à uma com mais informação. Tenham um bom dia.
2: Foram as notícias com José Silva Brás.
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Está a caminho o novo disco dos Kiwi Junior, Blowing Up. Ouvimos Photos of the Reenactment. Está em destaque esta semana na Room, uma das nossas apostas musicais. Amigos, bem-vindos. Convosco Sara Pereira. Eu continuo por cá até às 11. Passam 11 minutos depois das 10. Lembramos Spider Tracks, o EP dos Cave Story. Eu lembrei-me dos Cave Story, das saudades que eu tenho desta banda. Assim, de repente, ouvimos em pano de fundo já Fantasy Football. Daqui a pouco o Bloom, alter ego de GP Simões. Lá mais para o final da hora temos a edição do Radar Faz Cultura. Fiquem desse lado, 97.5 rum.pt.

0: Belíssima colaboração, não é a primeira vez. Why is Blood e Drug Dealer, ouvimos Real Thing.
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2: God Protect Me From My Enemies é do último disco dos Salt, coletivo londrino, tem muitos. Daqui a pouco é FM Falafel, que entra aqui em cena com Romance Feudal do Primeiro. Dói Dói Proibido é o primeiro para então para Raquel Pimpão. Passam 22 minutos depois das 10. Estão mais que bem sintonizados na Universitária, amigos. É um prazer ter-vos desse lado. Fiquem por aí. Bom dia, boa viagem.

0: Gas Twin, a colaboração com Eduardo Cardinho em Afurada, sítio de eleição para comer um peixinho. Entretanto, lá para trás ficou a Lana Gasparotti, Let Go, música nova, também o romance feudal da Femme Falafel, ou Falafel, como diz assim a acentuação que ela faz, a Raquel Pimpão. Estamos a 22 minutos das 11, atenção.
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0: Até já, até já. Entra a Angel Olsen. Missão especial a partir do Parque da Ponte na sexta-feira. Fiquem ligados. Esta chama-se All the Good Times.

0: You can have it all, são os Yola Tengo. Para trás, All the Good Times, The Big Time, um disco que já tem uns aninhos, Angel Olsen, saudades da cantautora. Entretanto, vamos à edição do Radar Faz Cultura com a Carolina Damas.
1: 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Entre 1 de setembro e 16 de outubro estão abertas as candidaturas à 3ª edição do Supracasa, Programa de Apoio à Criação Artística Nacional na área das artes performativas, promovido pelo Teatro Circo, em parceria com o Teatro Académico de Gil Vicente e o Teatro das Figuras, em Faro. Com um apoio total de 55 mil euros, o Supracasa destina-se a artistas e estruturas emergentes que pretendam desenvolver projetos inéditos nas áreas do teatro, dança contemporânea, performance, circo contemporâneo ou em cruzamentos disciplinares e multidisciplinares. Nesta edição existem duas convocatórias, uma para criações destinadas ao público infanto ou juvenil, com apoio de 25 mil euros, e outra para o público geral, com uma dotação de 30 mil euros. Os projetos selecionados terão residências nos teatros parceiros e apresentações públicas em 2027. O programa nasceu no âmbito da Braga 25, capital portuguesa da cultura, e parte de um termo criado pelo poeta bracarense Sebastião Alba, que o utilizava para descrever um espaço imaginário que transcende o mundo físico. Nas duas primeiras edições, o Supracasa apoiou projetos de artistas como Júlio Cerdeira, Joana Providência, Raquel S., Ana Batista, Ana Isabel Castro, Mercedes Quijada, Rosana Ionesco e Beatriz Valentim. As candidaturas estão abertas então entre 1 de setembro e 16 de outubro. Podem concorrer artistas e estruturas que tenham criado e apresentado publicamente entre uma e quatro criações artísticas. Os regulamentos e todas as informações sobre o processo de candidatura estão disponíveis no site do Teatro Circo.
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Mary in the Junkyard do álbum Role Model Hermit. Ouvimos Blood. Até a hora certa temos então os Minotaurs com Stay Too Long. Estamos a 4 minutos das 11, despeço-me por hora. Estou de volta amanhã, amigos, com mais música a partir das 8. Daqui a pouco temos a Elizabeth apresentação. Fiquem bem, malta. Até amanhã.

0: 11 horas. Quase a atingir o zénite. Sincronizemos os relógios.
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5 minutos depois dos 11, bem-vindos. Está assim aberta mais uma hora de música. As próximas três são comigo, Elizabeth, apresentação. Abertura para Leon Bridges, Light Away, novo álbum a ser editado em setembro, Happiness, Anytime. Este tema é um dos nossos destaques desta semana. Ficamos com a música de Mike D. Chama-se Switch Up. Bom dia.

A música dos Hot Air Balloon chama-se Come This Far. Ainda Mike D com Switch Up. Passam 13 minutos das 11. Não se esqueçam que sexta-feira é dia de Top Universitário. Ainda vão a tempo de votar em rum.pt. Sexta, depois das 11, conferimos os 20 temas mais votados por vocês ao longo da semana. Para já, Tiago Vilhena, o trabalho Salatrano, Mau Mau, Bem Bem. Bom dia.

Tiago, com filho de um filho, faz parte do trabalho fazer as pazes. Também Tiago Vilhena, Mau Mau, Bem Bem, o álbum Salatrano. Passam 19 minutos das 11. Boa terça-feira e boa semana. Hoje um dia um bocadinho mais chuvoso, mas também faz falta. Ficamos com Morrissey, Amazona. O novo álbum Makeup is a Lie.

De Beth Orton, Other Side, o trabalho de Ground Above, ainda Morrissey com Amazona. 29 minutos passam das 11, agora vez de Rita Vian com Tua. Bom dia.

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Bandua com música nova, esta chama-se Barquinho, também tua, de Rita Vian. Faltam 23 minutos para o meio-dia. Reparamos agora o trabalho da Spirit of Apollo, o projeto Nessa, chama-se Gift, colaboração de Kanye West, Lily e Santigold. Bom dia.

Este é um clássico, Breeders com Cannonball. Recuperamos o trabalho Less Splash. Também Gone Daddy Gone, os Violent Femmes. Faltam 8 minutos para o meio-dia. Ficamos com Heinz. Chama-se Stranger, tem a colaboração de Grant Shatton.

Milenas com Bang faz parte do disco A Hora, também Hind, Stranger, versão de Grand Chatton. Volto depois do meio-dia com mais música. Fiquem bem. Até já.

0: É meio-dia. É tarde, oficialmente.
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Bem-vindos, mais uma hora de música, comigo, Elizabeth, apresentação. Passam 6 minutos do meio-dia. Abertura para Lê Kuan, Perfil do Ocidente, é um dos nossos destaques desta semana. Daqui a pouco temos CD-ROM, para já, os Varwell com Anti.

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Jim Margaret, Moon Not Mine, o trabalho Singing, em Dos Varwell com Undine. Daqui a pouco, o CD-ROM. Para já, C-Mat, Running Planning, o trabalho Hero Country.

A Sul é o projeto de Cláudia Sul, compositora, produtora e sonoplasta, que tem vindo a construir um percurso muito próprio dentro da nova música portuguesa. Estreou-se em 2022 com o EP Já Agora e foi distinguida no ano seguinte com o prémio Novos Talentos FNAC. Em 2024 começou a lançar singles deste novo disco, consolidando o seu nome enquanto uma das artistas emergentes mais interessantes da atualidade. Em Quer Quer Quer, esse percurso ganha uma nova dimensão, revelando uma escrita madura e um universo sonoro ainda mais pessoal. Seguimos agora então para a segunda faixa do disco, chama-se Cepa Torta.

A seguir temos a Cepa Torta, que é a segunda do álbum. E a Cepa Torta funciona como uma música na perspectiva deste lado maligno que nos quer mal, que nos persegue, que deseja que as coisas corram pelo pior. E lembro-me que as hienas do filme do Rei Leão e o Scar foram uma grande referência para eu poder produzir e gravar os coros e pensar na letra. Foram uma grande referência para fazer esta música.

música de Rita Cortesão, O Tempo Que Fica. Também mais uma edição do CD-ROMA esta semana, a Sul em Destaque com Carolina Damas. Passam 30 minutos do meio-dia. Mais música nacional. Já Fui Pedro, Dia Normal, com Bia Maria.

Back, ainda já fui Pedro, dia normal, com a colaboração de Bia Maria. Faltam 22 minutos para uma. Hannah Lu, com Sunday.

Lúria e 12 ao todo. Esta chama-se Pedra e Cal. Ainda a música de Ana Lu com Sunday. Faltam agora 16 minutos para a 1 da tarde. Boa terça-feira, boa semana. Continuamos com a música nacional, ficamos com o disco Contrafação. O projeto Luta Livre de Luís Varatoz chama-se Fato Imperfeito.

Recordamos a música de Iggy Pop, Plus for Life, faz parte da banda sonora do filme Trainspotting. Também mais duas recordações, Blur, There's No Other Way e Oasis com Wonderwall. Vamos ter notícias à hora certa, regresso logo a seguir com mais uma hora de música. Fiquem bem, até já.

0: Uma hora, 60 minutos que passam no segundo. Contigo.
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2: Olá, muito boa tarde. A maioria dos pedidos de reapreciação de exames já concluídos resultou na melhoria da nota obtida inicialmente na primeira fase dos exames nacionais do ensino secundário. Fernando Alexandre adiantou esta segunda-feira que, entre os mais de 10 mil pedidos concluídos, 70% resultaram numa melhoria da nota inicialmente atribuída, enquanto 20% pioraram e 10% mantiveram o resultado obtido na primeira fase, um padrão que o governante diz ser semelhante ao de anos anteriores. Em resposta às críticas ao valor cobrado pelos pedidos de reapreciação, 25€ por prova, o Ministro da Educação insistiu tratar-se de uma taxa moderadora e recordou que o montante será devolvido se a nota subir em resultado da reapreciação. Fernando Alexandre garantiu ainda que, apesar dos problemas identificados no decorrer do processo de classificação dos exames nacionais do ensino secundário, nenhum aluno será prejudicado no acesso ao ensino superior. A Uminho volta a abrir as portas a toda a comunidade para divulgar o que de melhor se faz na academia, nas áreas da investigação e do conhecimento. O Uminho Research and Innovation Open Days volta ao campus de Gualtar para 3 dias de debates e de uma mostra de produtos, tecnologias e soluções que evidenciam o impacto da investigação na sociedade. A RUM, Raul Fangueiro, pró-reitor para a Inovação, Empreendedorismo e Transferência de Conhecimento, um dos pelouros responsável pela edição deste ano, diz que esta é a oportunidade para a Academia Minhota demonstrar a sua capacidade em vários domínios.
3: Será no dia 22, 23 e 24 de setembro. Trata-se de um evento estratégico da Universidade do Minho, não é? Pretendemos afirmar a investigação, a inovação, a sua ligação à valorização do conhecimento como fatores cada vez mais importantes de fundamentais para a competitividade, para o desenvolvimento económico, para a transformação da sociedade, e queremos mostrar muito daquilo que é o impacto da ação da Universidade do Minho nestes domínios e, portanto, nesses 3 dias iremos demonstrar essa nossa capacidade também.
2: A edição é dividida em 2 partes, uma dedicada a debates e outra à mostra de tecnologia.
3: Um momento de discussão, de debate, pensar um pouco o futuro e a forma como o conhecimento que é gerado na universidade pode realmente converter-se num impacto, eu diria, socioeconómico, mas também cultural, ambiental. Essa vertente é muito importante e vamos discuti-la em sala. Portanto, temos um conjunto de painéis temáticos e depois temos outro momento que será de mostra desta capacidade, onde sobretudo teremos os resultados das várias agendas mobilizadoras do PRR, onde a Universidade do Minho participou com o seu conhecimento. Portanto, foram cerca de 25, vários protótipos, vários produtos que estão já no mercado, soluções inovadoras.
2: Raul Fangueiro, pró-reitor para a Inovação, Empreendedorismo e Transferência de Conhecimento da Universidade do Minho, a propósito da 3ª edição do Uminho Research and Innovation Open Days. De 22 a 24 de setembro, a Academia Minhota recebe investigadores, estudantes, empresas, investidores e decisores para 3 dias dedicados aos grandes desafios da ciência, da inovação e da valorização do conhecimento. E por falar na Universidade do Minho, uma equipa da Academia Minhota desenvolveu marcas rodoviárias inteligentes, capazes de mudar de cor quando a temperatura se aproxima dos 0 graus Celsius, alertando os condutores para a presença de gelo, neve e gelo invisível, o black ice, no pavimento. A investigação foi publicada na revista internacional Progress in Organic Coatings, além de ter sido premiada por várias entidades internacionais e ter valido uma bolsa doutoral FCT no âmbito do programa MIT Portugal a Orlando Lima. Rumo, o investigador, co-coordenador do Laboratório de Inovação em Materiais Inteligentes, Sustentáveis e Emergentes do Centro de Física, afeto à Escola de Ciências da Uminho, explica como o projeto surgiu e o seu principal uso.
4: Ela surge a partir de um grupo multidisciplinar, com pessoas aqui tanto da engenharia civil como da física. E nesse grupo a gente já desenvolve trabalhos com materiais inteligentes para conferir novas capacidades, principalmente para os elementos do ambiente construído. Então, né, esse trabalho ele surgiu da ideia de usar materiais termocrômicos para as marcas rodoviárias. A intenção de usar nas marcas rodoviárias foi fazer com que elas funcionem como um sensor, que em baixas temperaturas, em temperaturas negativas, elas passassem a indicar a presença de gelo neve e o black ice, né, o gelo negro no pavimento.
2: Ainda que esta inovação seja o início de muitas soluções, o investigador fala também em alguns obstáculos.
4: Até onde o grupo da gente tem conhecimento, as marcas rodoviárias termocrômicas nunca foram utilizadas. Eu acredito sim que elas têm capacidade de virem a ser aplicadas em contexto real. O trabalho já está numa fase que permite isso, né? Ele já foi utilizado em protótipos, mas obviamente, possivelmente, tenhamos aqui algumas barreiras legais, porque talvez não sejam algumas cores permitidas, né, ainda pela legislação. Então, possivelmente, tenhamos aí que enfrentar algumas dificuldades, digamos assim. Mas
2: ouvimos Orlando Lima, um investigador co-coordenador do Laboratório de Inovação em Materiais Inteligentes, Sustentáveis e Emergentes do Centro de Física, afeto à Escola de Ciências da Minho, a explicar o projeto sobre marcas rodoviárias inteligentes capazes de mudar de cor quando a temperatura se aproxima dos 0 graus Celsius. E a fechar, os ministros da Administração Interna da União Europeia concordaram hoje que é necessário reforçar as fronteiras e os mecanismos de regresso de migrantes após uma reunião por videoconferência dedicada à crise na fronteira de Ceuta. Num comunicado divulgado no final dessa reunião, o Conselho da UE refere que os ministros trocaram pontos de vista sobre a importância de proteger as fronteiras externas do bloco. Houve consenso quanto à necessidade de continuar a combate sem tréguas às redes de auxílio à imigração ilegal, reforçar os mecanismos de regresso, fortalecer as fronteiras da UE, desenvolver parcerias sólidas com países terceiros e melhorar a capacidade de antecipação, assim é que é, lê-se no comunicado. E é assim que termino este noticiário. A informação está de volta à antena da RUM às 4 da tarde com o jornalista Marcelo Hermesdorf. Quanto a mim, tenha uma boa tarde.
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13 minutos depois da uma, sejam bem-vindos. Abrimos assim a terceira parte comigo, Elizabeth, apresentação, abertura para os The Black Wizards. Estão de regresso com este Killing the Buzz, é um dos nossos destaques desta semana. Ainda a música nacional, agora com Manuel Fúria e o Verde Veneno. Boa tarde.

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Mercy to Remember Who You Were, colaboração de Alex Capranos dos Franz Ferdinand, também Manuel Fúria com Verde Veneno. 23 minutos passam de uma. Queens of the Stone Age estão de regresso com música nova, Easy Street.

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Henrique Tomé, chama-se Rope. Também Alice Costello com How Can I, e no início Joana Machado com Broken. Faltam 20 minutos para as 2 da tarde. Ainda há música nacional com Pedro da Linha, Dos Olhos Teus e a colaboração de Ella Lee.

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We are com Keep Me Alive in the Chet Faker, No Diggity, Duran Jones and Indications, com Paradise. Depois das duas emissões, segue com o Sérgio Xavier. Da minha parte é tudo, fiquem bem, até amanhã.

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Chama-se Sweetest Season, a música da Yasmin Lacey, é uma das nossas apostas. Está em destaque ao longo desta semana aqui na Antena da Universitária. E foi assim que dei as boas-vindas para a digressão sonora entre as 2 e as 4 da tarde. Comigo, Sérgio Xavier. Vamos juntos aqui nos 97.5 e também em rum.pt. Depois da Yasmin Lacey, entra em cena Toro e Moá. Continuam as boas vibrações, a boa onda neste Ordinary Pleasure. A próxima escolha, seja muito bem-vindo. Fique ligado. Se for o caso, boas férias.

terceiro ano especial este para os Cassete Pirata, a festejar 10 anos de atividade e a altura para rever esse percurso já feito, mas ao mesmo tempo também acrescentar novas canções. É isso que se propõe a fazer a banda do Pier João Firmino. E esta é a porta de entrada para um novo trabalho que vai sair este ano, Abismo. É tema de avanço para o novo disco dos Cassete Pirata. Eles que, entretanto, já têm visita anunciada a Braga, 24 de outubro. Esta tour especial com passagem pelo Lustre. Estou na cidade de Braga. Seguimos com mais Spectral Guys, a revisitar Inquietação, original de José Mário Branco.

Há várias versões desta inquietação, mas esta é seguramente das mais arrojadas, feita por My Spectral Guys. É o projeto do Samuel Traquina a revisitar um dos temas mais emblemáticos de José Mário Branco, Inquietação. Música portuguesa bem representada nesta tarde de terça-feira. É por aí que continuamos agora com a Mafalda, novo single da artista vimarnense. Chama-se Para Ti.

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1: Uou, é mesmo isso.

mais um excelente trabalho da Kim Gordon, é já o terceiro nome próprio da Sonic Youth. Volta a brindar-nos com um grande disco. Play Me, esta é a faixa que dá título a esse novo álbum. Hold the line. Por cá, seguimos com mais um nome bem conhecido, depois da Kim Gordon, Nick Cave e os Bad Seeds. Dig, Lazarus, Dig. Entramos agora no rock. Passam 28 minutos das duas.

A TVR é o último trabalho do J.J. Wanson, ator profícuo. Este é de 2025, o álbum Backstage. A classe habitual de J.J. Wanson, escutamos 10 Little Minutes. Para trás, recordamos os Wild Beasts, banda de excelente memória. Escutamos All the King's Men, do álbum Two Dancers. Novamente ligados às novidades, continuamos com a Cabrita a preparar um novo disco, Party Time. Vai ser mais para o final do ano. Avança este Good Morning.

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Ben Caught Stealing, clássico dos Jane's Addiction, do álbum Ritual de Law Habitual. A fechar a sequência que contou com novidades de Cabrita e também de Bullion, escutamos Francis Ford, do álbum Nearly. Até a hora certa, tempo ainda para mais duas. Primeiro os Yeah, cá estão eles com Fleas. E depois fechamos com os Black Keys. Propostas até às 3 da tarde, depois dos comerciais, estou de regresso para a segunda hora. Conto consigo, até já.

0: 3. Um número mágico. Para quem acredita nessas coisas.
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Viva, mais uma vez muito boa tarde. Estou de regresso para a segunda parte, sessão de terça-feira aqui na antena da Universitária, comigo Sérgio Xavier. Acaso para dizer, adivinhem quem voltou? São Isaac and the Bunnymen a preparar novo álbum, 18 de setembro. Apples for Isaac é o título da nova obra de Ian McCulloch e Will Sargent. Quebra longo silêncio, o álbum anterior data de 2014, Meteorites. Brussels is Haunted é tema de avanço. Está em destaque esta semana aqui na antena da Universitária. Seguimos ainda por Liverpool, agora com os Beatles, Tomorrow Never Knows. Perdemos obra-prima Revolver. Continuamos por isso em ótima companhia. Deixe-se ficar.

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Duas décadas de percurso na música, assinalados como deve ser com o novo álbum 7305, o disco de Noise Earth, lançado ano passado, para celebrar essa data marcante no percurso de David Santos. A Lonely Garden in the Middle of a Small House é uma das faixas deste novo disco. Para trás estivemos com os Belle & Sebastian, música nova, It Only Takes One Lion. E aproveitamos também para recordar os Beatles. Vale sempre a pena. Tomorrow Never Knows foi o tema que rodou por cá. Voltamos a acelerar o ritmo. É o rock dos Dan Flying Monkeys. Para ouvir o tema Trishan.

acompanha em novo disco, vem aí também a nova visita a Portugal. Falo dos Lamp Shop, do seu projeto e do projeto do seu mentor, Kurt Wagner. Vamos ter álbum em breve, Punching the Clown. A edição está prevista para 21 de agosto. O selo da City Slang é já o 17º álbum da banda de Nashville. Escutamos o tema Stella. Quanto a concertos, vamos ter 4 datas em Portugal, em novembro. Viseu, Lisboa, Braga e Espinho. Em Braga toca dia 21 de novembro no Teatro Circo. Stella é uma pequena amostra então do álbum Punching the Clown, álbum a caminho dos Lamp Shop. 27 minutos para lá das 3, seguimos agora com Widow's Peak. A próxima escolha tem por título If You Change.

0: Não há como enganar, são os Máquina. Agony é uma das faixas do novíssimo álbum do trio disco Body Transmission.
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0: Top Universitário, sexta-feira vamos ter nova contagem. Agora é a altura das votações. Rum.pt. Aí podem escolher as vossas preferidas, até 5 temas dos lá propostos. Este faz parte da lista Alone, a música dos Summer Please, o projeto do Nuno Bracuri e do Rob Williamson. O EP de estreia chama-se Ballet.

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Assim termina mais uma voltinha de terça-feira. Vamos caminhando para o final desta sessão. Estamos já nos últimos 4 minutos. Mais uma voltinha, a música dos Unsafe Space Garden, desconcertante banda de Guimarães, que editou recentemente o melhor e o pior da música biológica. Para trás, os The Growlers e também LCD Sound System. Vamos fechar com os Mario Fadá. Coisas que fascinam, é um álbum obrigatório na música nacional. Thunderbomb é a minha escolha para ouvir até às 4. Daqui a pouco chega a Carolina Damas. Continua ligado. Boa terça-feira.

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2: Notícias às 4, edição de Marcelo Hermesorf.
3: Olá, muito boa tarde. GNR, Ana Moura, Thiago Bettencourt, Fernando Daniel, Papillon, Slow J, Missy Miles e Anselmo Ralph são os nomes confirmados pela Câmara Municipal para a Noite Branca de Braga. O elemento musical vai ficar dividido entre os palcos localizados na Praça Municipal e na Avenida Central. No domingo, o encerramento da programação fica marcado pela atuação de Bárbara Tinoco. Sob o novo posicionamento, em Braga a noite tem outro ritmo. A edição de 2026, que volta a ocupar as ruas da cidade de 4 a 6 de setembro, pretende recuperar o espírito original de portas abertas e acesso gratuito à arte, estreando uma identidade visual mais sóbria e contemporânea que toma a luz do como conceito central de inspiração, segundo a autarquia. Durante o festival, os museus dos espaços culturais do Conselho abrem horário alargado e com entrada gratuita. Passando para a atualidade acadêmica, o Centro de Biologia Molecular e Ambiental da Universidade do Minho vai liderar o projeto europeu Genitio Eco, financiado em 1,5 milhão de euros pelo programa Horizonte Europa. Numa competição extremamente seletiva, onde apenas 11% das mais de 1.900 candidaturas foram aprovadas, o projeto pretende revolucionar a forma como se estuda e preserva a biodiversidade. O estudo recorre a ferramentas computacionais e moleculares avançadas para perceber a função real de cada comunidade biológica. A coordenadora do projeto e professora catedrática da UMINH, Cláudia Pascoal, explica a mudança de paradigma desta investigação.
4: A grande diferença neste projeto é a forma também realmente como nós não só estamos a caracterizar a biodiversidade do ponto de vista taxonómico, ou seja, saber quem lá está, mas o que é que eles estão a fazer. Permite-nos caracterizar do ponto de vista funcional o ecossistema. É diferente nós sabermos quantas espécies temos. Outra coisa é o que é que eles lá estão a fazer, que funções é que estão a ser asseguradas e que benefícios é que pode trazer para a humanidade. E aquilo que pretendemos fazer aqui, sobretudo, é ações de capacitação, portanto, é a mobilidade de investigadores, de estudantes de doutoramento, de staff técnico, entre os institutos de referência e, por outro lado, também nos comprometivemos a concorrer a muito mais projetos, ou seja, que isto seja um embrião.
3: Para alcançar esses objetivos, o projeto junta ao Minho a parceiros internacionais de referência da Alemanha e dos Países Baixos. Segundo a responsável, a componente de formação e ambição, assim é que é, de transformar este projeto no ponto de partida para futuras candidaturas europeias, são os principais diferenciadores.
4: Aquilo que nós pretendemos é conhecer melhor a biodiversidade, mas usando ferramentas completamente diferentes do que tem sido usado até à data. Mas não para conhecer ao nível do indivíduo, mas para conhecermos ao nível das comunidades biológicas. Ficamos com uma capacidade de, a partir de amostras de água, amostras de solo, amostras de plantas, amostras de sedimentos, água do mar, água do rio, conseguimos caracterizar essa biodiversidade ao nível atual, mas porque estudamos gradientes ambientais, nós conseguimos substituir quase o espaço pelo tempo, porque os gradientes ambientais vão nos refletir aquilo que pode acontecer em diferentes condições geográficas, mas também em diferentes condições temporais.
3: O objetivo é conseguir prever como a biodiversidade e os ecossistemas vão reagir às alterações climáticas e à poluição, antecipando impactos no próprio bem-estar humano.
4: Se nós percebemos com mais temperatura, menos temperatura, com mais salinidade, menos salinidade, com mais poluição ou mais pristino, o que é que está a acontecer em termos de biodiversidade atualmente em diferentes locais, e a partir daí conseguimos fazer previsões também para o futuro e, portanto, capacitar-nos melhor para nos adaptarmos às alterações globais, entre as quais as alterações climáticas, mas que não são as únicas, porque ao ameaçarmos a biodiversidade estamos a comprometer o funcionamento dos ecossistemas e, consequentemente, estamos a comprometer o bem-estar humano.
3: O projeto Genitio Eco terá duração de 36 meses e promete afirmar o CBMA da Universidade do Minho como uma referência europeia na resposta às grandes ameaças ambientais. Enquanto isso, Portugal codificou pela primeira vez 155 doenças raras diferentes em 2025, ano em que foram emitidas 1.803 cartões de pessoa com doença rara, mais 13,2% do que em 2024. A semelhança do que aconteceu em 2024, as doenças raras com mais cartões requisitados em 2025 foram a anemia de células falciformes e a retinite pigmentar, segundo o relatório anual de implementação de cartão da pessoa com doença rara da Direção-Geral da Saúde. Passando para Barcelos, o Festival da Juventude está de regresso em 2026, entre os dias 13 e 14 de agosto, para a quinta edição. O programa foi apresentado esta segunda-feira na Casa da Criatividade e traz como grande novidade a expansão para dois dias de festa, com vários palcos espalhados pelo Centro Histórico. Para o presidente da Câmara Municipal, Mário Constantino Lopes, a iniciativa visa criar um espaço de convívio e celebração, reforçando a importância dos jovens no Conselho.
5: Esta festa tem dois objetivos fundamentais. Em primeiro lugar, promover o convívio, a alegria, o encontro e a reunião dos jovens barcelenses. E esta festa pretende exatamente isso, dar condições para que os nossos jovens possam encontrar um espaço no nosso concelho para se poderem divertir, mas sobretudo o que se pretende é que jovens de Barcelos devem e são considerados pela autarquia como pilares fundamentais para o nosso desenvolvimento.
3: Por sua vez, o vereador da Juventude, Carlos Eduardo Reis, destacou que o festival se insere numa estratégia municipal mais ampla, mantida ao longo de todo o ano em áreas como a educação, a empregabilidade e a saúde mental, mas que exige também momentos de lazer e celebração da juventude.
6: Ao longo do ano, dedicamos-nos às várias fases da juventude, seja na educação, entrada no mercado de trabalho, no ensino, na capacitação para os passos que os jovens dão ao longo da sua formação, mas também temos que promover momentos de lazer e de exaltação dessa condição que é extraordinária e que todos nós sentimos, uns mais que outros, saudades. E o Festival da Juventude é isso. Este ano, com o mesmo orçamento, duplicamos o número de dias. Temos um cartaz que eu acho que é ambicioso em relação ao artista que contratamos, mas também de colocar Barcelos, como já tem vindo a ser colocado no mapa das cidades com mais dinâmica do nosso país.
3: Com um orçamento de 170 mil euros, o Festival da Juventude de Barcelos decorre entre 13 e 14 de agosto. E assim coloco o ponto final nesse Jornal das Quatro. Regresso mais tarde às 7 horas com mais informação aqui na Antena da RUM. Fique desse lado.
2: E foram as notícias com Marcelo Armstorff.
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Olá a todos, sejam muito bem-vindos à Rádio Universitária do Minho. Por aqui Carolina Damas, até às 19 horas. Como é que estão nesta terça-feira de agosto? Apesar de não parecer agosto, nem parecer verão, porque este tempo não está nada apelativo. Por outro lado, já precisávamos de uma calma do calor e, portanto, seja bem-vinda também um bocadinho de chuva e de frio para nos lembrar de aproveitar os dias de sol verdadeiramente. Abrimos com uma música que puxa até o calor e puxa festa. É de Kiwi Junior, chama-se Photos of Reenactment. Ela teve em destaque também no pop-up na semana passada e nós falámos sobre isso e sobre o facto de haver duas bandas no mesmo dia a lançar... Duas bandas com o nome terminado em Junior a lançar Blowing Up. Aqui é o nome do disco de Kiwi Junior, que tem então esta música que é posta da Room esta semana. Entretanto, continuamos com mais música durante esta hora, até faltarem 15 minutos para as 17, hora do Radar Faz Cultura, com programação do Faz Cultura, Teatro Circo, Generation e muito mais. Mas para já temos Shelly, banda de Calero, lançou o seu segundo EP em 2025, chama-se Shelly 2, e esta chama-se Cross Your Mind.

Arlo Parks com Heaven, álbum que lançou no início deste ano, chama-se Ambiguous Desire. Passam 20 minutos depois das 16 horas, vamos continuar com mais música. Para isso é ficarem nos 97.5 ou em rumo.pt. Voltamos agora para Car Seat Headrest. Lançaram um disco novo, é uma celebração do 10º aniversário do seu álbum Teens of Denial, aqui um disco reimaginado com novos temas, chama-se Teen of Denial, Joe's Story, e esta faixa chama-se Joe Drives Again. Já a seguir temos ainda Castilho com Tripé, e os Capitão Fausto, que estão de volta, lançaram este single este ano. Chama-se Escolhas. Nós não sabemos se deste single vão nascer outros e outros projetos, outros álbuns. Mas já sabemos, mais ou menos, outra coisa, que é os Capitão Fausto vão lançar, supostamente, pelo que deram a entender, um filme. Eu não sei bem de onde é que vem esta ideia, mas de facto é que eles lançaram um trailer... E, portanto, imaginamos que venha daí um filme de Capitão Fausto e eu estou muito entusiasmada. E se há filme que vale a pena ir ao cinema, além de Odisseia, é o filme dos Capitão Fausto, portanto, ficamos à espera. E para já, então, Car Seat Headrest, Joe Drives Again, ainda Castilho Tripé. Fiquem por aí, boa tarde, boa viagem.

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Dança Comigo na Ilusão, de Afonso Cabral. Continuamos agora com Bruno Pernada, chama-se Steady Grace. Já a seguir, Flambeau, João Flambeau Duarte, artista bracarense, com Sapphire. Já a seguir ainda o Radar Faz Cultura desta terça-feira, quando faltarem 15 minutos para as 17 horas.

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Entre 1 de setembro e 16 de outubro estão abertas as candidaturas à terceira edição do Supracasa, programa de apoio à criação artística nacional na área das artes performativas, promovido pelo Teatro Circo, em parceria com o Teatro Académico de Gil Vicente e o Teatro das Figuras, em Faro. Com um apoio total de 55 mil euros, o Supracasa destina-se a artistas e estruturas emergentes que pretendam desenvolver projetos inéditos nas áreas do teatro, dança contemporânea, performance, circo contemporâneo ou em cruzamentos disciplinares e multidisciplinares. Nesta edição existem duas convocatórias, uma para criações destinadas ao público infanto ou juvenil, com apoio de 25 mil euros, e outra para o público geral, com uma dotação de 30 mil euros. Os projetos selecionados terão residências nos teatros parceiros e apresentações públicas em 2027. O programa nasceu no âmbito da Braga 25, capital portuguesa da cultura, e parte de um termo criado pelo poeta bracarense Sebastião Alba, que utilizava para descrever um espaço imaginário que transcende o mundo físico. Nas duas primeiras edições, o Supracasa apoiou projetos de artistas como Júlio Cerdeira, Joana Providência, Raquel S., Ana Batista, Ana Isabel Castro, Mercedes Quijada, Rosana Ionesco e Beatriz Valentim. As candidaturas estão abertas então entre 1 de setembro e 16 de outubro. Podem concorrer artistas e estruturas que tenham criado e apresentado publicamente entre uma e quatro criações artísticas. Os regulamentos e todas as informações sobre o processo de candidatura estão disponíveis no site do Teatro Circo. 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Foi o Radar Faz Cultura, edição desta terça-feira. Entretanto, faltam 14 minutos para as 17 horas. Continuamos com Los Bichos. Esta chama-se Good To Go. Já a seguir ainda Regina Spektor com Fidelity, música de 2006 do álbum Begin to Hope. Temos mais até ao final da hora em rum.pt em 97.5. Até já!

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1: E quase a fechar esta hora, continuamos com Spinning Coin. Chama-se Money is a Drug, depois de Gonzalez com I Am Europe. Convosco, Carolina Damas, volto já a seguir. Até já!

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Como é que é? Abrimos mais uma hora de música na antena da Universitária. Por aqui Carolina Damas, até às 19. Continuo a fazer-vos companhia só com grandes músicas. Abrimos com Leon Bridges, tem nova canção, Light the Way. Vai fazer parte do seu próximo disco, que sai dia 25 de setembro. Já não falta tudo. Vai se chamar Happiness Anytime, mais um grande trabalho de Leon Bridges, certamente que vamos poder ouvir a partir de setembro. Continuamos agora com Pigeon, esta chama-se Mirror Test. Já a seguir temos ainda The Mountain Goats com Shallow Grave. Lançam também álbum, mas esta sexta-feira, portanto está quase. The Mountain Goats vão lançar Days, dia 7 de agosto, é esperarmos um bocadinho. E ouvimos então uma das faixas já lançadas deste álbum. Temos muito mais até às 17h30, hora do CD-ROOM. Esta semana eu destaquei o disco de Azul, disco de estreia, quer. Outros episódios desta semana já disponíveis em room.pt, na página do CD-ROOM. Às 17h30 estamos entregues então à edição desta terça-feira. Na realidade, no site ainda só temos segunda e terça, não é? Porque a semana ainda não continuou, mas quando continuar vamos ouvir mais músicas deste disco de Azul. Mais tarde, quando faltarem 15 minutos para as 18, temos ainda o Leitura em Dia com António Ferreira. Isto tudo para ouvir em room.pt, 97.5, mas também passarem nas nossas redes sociais, sempre atualizados, com radio.rum no Instagram, Rádio Universitária do Minho no Facebook. Pigeon com Mirror Test, então. Fiquem por aí, até já, boa viagem, boa semana.

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E depois de R.I.P. Magic com Five Words, projeto de Marco Pini, da banda Sorry, com a produção de James Murphy. Esta Five Words foi a música que terminámos agora de ouvir. E dirigimos-nos à música nacional. Primeira desta hora são os Evils com Euro Tragedy. Faz parte do seu disco The Ephemeral, lançado em 2025. Já a seguir ainda Celso com Indicorno, música que dá nome ao seu segundo disco, lançado em fevereiro. Celso é uma banda lisboeta. Temos ainda mais música até às 17h30. É hora do CD-ROOM. Esta semana em destaque o álbum de Açul, segundo episódio da semana. Continuem a acompanhar sempre em rum.pt 97.5 para terem o CD-ROOM até ao final da semana, sempre com músicas da Sul apresentadas por ela mesma. Para já então, os Evils.

A Sul é o projeto de Cláudia Sul, compositora, produtora e sonoplasta, que tem vindo a construir um percurso muito próprio dentro da nova música portuguesa. Estreou-se em 2022 com o EP Já Agora e foi distinguida no ano seguinte com o prémio Novos Talentos FNAC. Em 2024 começou a lançar singles deste novo disco, consolidando o seu nome enquanto uma das artistas emergentes mais interessantes da atualidade. Em Quer Quer Quer, esse percurso ganha uma nova dimensão, revelando uma escrita madura e um universo sonoro ainda mais pessoal. Seguimos agora então para a segunda faixa do disco, chama-se Cepa Torta.

A seguir temos a Cepa Torta, que é a segunda do álbum. E a Cepa Torta funciona como uma música na perspectiva deste lado maligno que nos quer mal, que nos persegue, que deseja que as coisas corram pelo pior. E lembro-me que as hienas do filme do Rei Leão e o Scar foram uma grande referência para eu poder produzir e gravar os coros e pensar na letra. Foram uma grande referência para fazer esta música.

Foi o CD-ROOM desta terça-feira. Esta semana em destaque o álbum de Açu, álbum de estreia, chama-se Quer, Quer, Quer. Eu vou continuar por aqui no CD-ROOM desta semana até sexta-feira, com Açu a apresentar, Cláudia Açu a apresentar os seus singles e também as suas canções, 5 canções do seu último álbum. Se não conseguiram apanhar a edição de ontem e a de hoje, se apanharam no fim, podem ouvir em room.pt, na página do CD-ROOM, onde depois no final da semana estarão todos os episódios desta rubrica com as 5 canções apresentadas por Cláudia Açu. Entretanto, vamos continuar na música portuguesa, agora com o Benjamin, chama-se Dias do Nada e faz parte do disco Crónicas do Monte Zeus, que vai sair dia 18 de setembro. Muito entusiasmada para este álbum, mas também para o disco de Glockenwise, que também há de sair. Tem concerto marcado no Teatro Circo de apresentação do álbum para dia 10 de outubro. Vai-se chamar Vale Tudo para chegar a algum lado. E nós vamos ouvir o segundo single de apresentação, já a seguir esta música. Chama-se Guerra do Caulino. Quando faltarem 15 minutos para as 18 horas, temos ainda o Leitura em Dia, edição desta terça-feira com António Ferreira. Por isso, fiquem desse lado, rumo.pt 97.5. Convosco, Carolina Damas. Para quem chegou agora, bem-vindos à Universitária. Até já, boa viagem, boa semana.

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1: A leitura em dia de hoje propõe um romance, Os Fantasmas de Goya, de Jean-Claude Carrière e Milos Forman. A edição é da ASA. A figura de Francisco Goya é importantíssima para aquilo que se designa a pintura do século XVIII, século XIX, finais e inícios dos séculos referidos. Pré-modernista, modernista, depende muito da forma que se olha para o seu trabalho de pintura, as suas grandes obras. Claro que há sempre o contraponto de Velázquez, no entanto, Francisco Goya influenciou até quase ao século XX, mesmo no século XX, Picasso, entre outros. Os impressionistas franceses também admiraram a sua obra, portanto, referimos aqui, só como pequeno lembrete, e também algo que poderá ser um acepipe para complementar a leitura da nossa proposta de hoje, a obra O Último Trabalho Literário de um dos nomes mais importantes da literatura em Portugal, Patrícia Portela, hoje, 3 de maio. Jean-Claude Carrière nasceu a 17 de setembro de 1931 em Colombières-sur-Orbe, faleceu em Paris a 8 de fevereiro de 2021, foi escritor, guionista, encenador e até ator. São muito conhecidas e famosas as colaborações com Luís Buñuel, Godard, também André Veia e até com o seu coautor desta obra, Milos Forman. Adaptou a cinema A Insustentável Leveza do Ser, começou com estudos superiores em França, passou pelo ensino, o desenho e a escrita, género que o irá tornar muito conhecido. O seu primeiro romance, Les Arts, é de 1957. Seguiram-se, dentro do género fantástico do terror, outras obras. Também escreveu em coautoria com Humberto Eco, A Obsessão do Fogo e Não Contem com o Fim dos Livros. Em Portugal, entre os seus outros trabalhos, recomendamos Nova Tertúlia de Mentirosos, uma grande obra. Milos Forman, ele nasceu em 1932, checo, realizador de cinema, muito conhecido, argumentista. Basta ver para um dos seus filmes mais importantes, de 1975, Voando sobre um Ninho de Cucos, e depois também As Ligações Perigosas, entre outros trabalhos. Os personagens deste livro, deste romance, são todas imaginárias, criadas pelos autores. Claro, a exceção é o pintor Goya. Temos um dominicano, Lorenzo Casamares, que é filho de agricultores, gente pobre, inteligente. O cura da aldeia viu potencialidades na criança, recomenda-o para o sacerdócio, coisa que ele irá seguir. Inteligente, arguto, pertinaz, obstinado, tudo condições importantes para aquilo que ele mais tarde se iria tornar. Inquisidor também. Inês de Bilbatua é uma jovem, 18, 19 anos, é filha de um abastado comerciante basco. Estamos em 1792, no reinado de Carlos IV, da família dos Bourbons, e em fundo também a decapitação de Luís XVI, a família, os tumultos e a Revolução Francesa. A Espanha está sem grandes convulsões revolucionárias, aquilo que, do outro lado dos Pirineus, preocupa muito a corte castelhana. O dominicano vai, de certa forma, defender o pintor, um motivo e uma razão, que é esta: tinha solicitado trabalhos de um quadro em que o famoso pintor iria retratar. Discussões muito interessantes à volta da arte, quanto custa, quanto não custa, com as mãos, sem as mãos, depois os trabalhos mais ou menos técnicos do nu, se tem ou não modelos vivos, reais. De qualquer das maneiras, as perseguições contra os anticatólicos estão cada vez a ganhar mais lastro. É numas idas ao estúdio do grande pintor que Lorenzo repara num quadro de uma jovem de grande beleza, a tal Inês de Bilbatua. Uma paixão começa a surgir e a ganhar também grande força no coração do jovem dominicano, e numa pequena taberna, um ambiente de festa, Inês é repreendida primeiro pelos esbirros da Inquisição e depois, mais tarde, convocada para o Tribunal do Santo Ofício egípcio. É acusada de ritualidade judaica e também de judaizar. Verdade? Mentira? Claro que Goya vai colocar-se em caminho, em campo, para junto de Lorenzo proteger também Inês, porque apesar da diferença enorme de idade, um grande arco temporal, Goya sente uma atração pela jovem. Ela é torturada, abandonada, apesar de defendida e pela paixão de Lorenzo e sobriga, tudo irá correr muito mal e depois há um recuo, uma fuga para a França. O resto, leiam, porque mais do que uma excelente obra, um ótimo romance para este tempo, para este verão, é também uma maravilhosa introdução ao trabalho ambiente do século XVIII, XIX, aqui ao lado, em Castela, e também sobre a vida de um dos nomes maiores da pintura de todos os tempos, Francisco Goya. Os Fantasmas de Goya, de Jean-Claude Carrère e também Milos Forman, a edição é da ASA.
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1: Ouvimos Andrew Bird com Fits and Dizzy Spells, logo a seguir ao Leitura em Dia desta terça-feira. Vamos agora continuar com Kurang Bean, People Everywhere Still Alive. Temos ainda Lado Negro com I Just Want to Wake Up With You. Estamos a 6 minutos das 18 horas. Convosco Carolina Damas, eu volto já a seguir com mais música. Até já!

0: São 6 horas. Horas de um raio.
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Lican com perfil do Ocidente a abrir às 18 horas de terça-feira, 6 minutos depois da hora certa. Entretanto, sejam muito bem-vindos. Convosco Carolina Damas, continuo por aqui até às 19, com muita música boa e música portuguesa para já. A Margarida Campelo já está em pano de fundo com Musa de Improviso. Este é o primeiro avanço do seu próximo álbum, que está previsto para setembro, e está previsto com muito entusiasmo da minha parte, diga-se de passagem. Portanto, esperamos que um disco de Margarida Campelo nos venha animar, porque tudo de bom. A seguir vamos ainda à Miradora com Easy Days. Temos ainda Jasmine, Miguel Maroco, Stone Dead e muito mais durante esta hora, mas para isso tem de ficar nos 97.5 ou em rumo.pt, ou, para se tiverem mesmo de desligar o rádio, podem passar nas redes sociais da Rumo, em rádio.rumo no Instagram, Rádio Universitária do Minho no Facebook. Até já, boa viagem, boa semana.

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1: 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Vemo-nos mesmo por lá. Eu e a Sara Pereira vamos estar juntamente com a Rita Almeida na técnica e a Catarina Fernandes no audiovisual no Festival Este Oeste, já esta sexta-feira, a partir das 17h30, com uma emissão especial. E portanto nós queremos ver-vos também por lá e dar-vos o microfone também, porque no fundo vamos ter também espaço para isso. Porque como a Sara diz neste jingle, quem faz a verdadeira festa somos nós. Nós, público. E portanto, vamos ouvir os artistas, vamos falar com eles, vamos falar convosco. É já esta sexta-feira, o Este Oeste, sexta e sábado, a RUM passa por lá na sexta-feira. Entretanto, já dá sinal de que na próxima semana a RUM vai estar, além do Este Oeste, esta semana, no Vodafone Paredes de Coura. É verdade. E portanto posso já anunciar isso, porque agora vamos ouvir o Miguel Marocco com Daphne. Esta faz parte do seu último projeto. E o Miguel Marocco vai passar por lá, pelo Paredes de Coura, no Jazz na Relva. E portanto vamos ouvi-lo agora. Para trás ficamos ainda com Jasmin, Tento Entender. Agora o Miguel Marocco com Daphne. Já a seguir, Stone Dead com Drugs. Portanto, só coisas boas. Passam 20 minutos depois das 18 horas. Convosco Carolina Damas, continuo por aqui. Bem-vindos, se chegaram agora. Se não chegaram agora, estão muito bem acompanhados e vamos continuar. E também eu estou muito bem acompanhada. Miguel Marocco, Daphne.

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8: E depois desta curta pausa que seguiu Doug Tuttle com Don't Worry, vamos à música internacional novamente com 54 Ultra. Esta chama-se Find Your Love. Já a seguir os Downtown Boys com Yellow Sun. Eles lançaram um novo disco em junho, dia 26. Chama-se Public Look Luxury e já está disponível em todas as plataformas. Nós passamos aqui a Yellow Sun. Convosco Carolina Damas até ao final da hora. Muita música seguida, fiquem desse lado.

Chama-se Miúdas e Motas, esta música de Dead Combo. Logo a seguir a White Denim com Lock and Key. Estamos a 15 minutos das 19 horas, convosco Carolina Damas. Eu assim me despeço por hoje. Estou de volta amanhã a partir das 16 horas e espero por vocês deste lado. Nesta hora ainda contamos com Fever Ray, com When I Grow Up, e ainda Red Hot Chili Peppers com Give It Away. Para terminar, aí sim, Arcade Fire com No Cars Go. São estas as propostas que fecham as 18 horas de hoje. E é assim que eu me despeço. Fiquem bem. Até amanhã.

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2: As notícias à hora certa com Marcelo Hermesdorf. Boa tarde.
3: Olá, Carolina, muito boa tarde. Mais de 51 mil estudantes candidataram-se até segunda-feira ao Concurso Nacional de Acesso ao Ensino Superior, ultrapassando a 3 dias do fim do prazo o número total de candidatos na primeira fase do ano passado. Segundo os dados disponibilizados no site da Direção-Geral do Ensino Superior, tinham sido submetidas 51.480 candidaturas, mais 1.885 do que no mesmo período do ano passado. Em 2025, ao 15º e último dia do concurso, a direção geral contabilizava 49.595 candidaturas. O aumento face ao último ano poderá ser ainda mais expressivo, uma vez que este ano os alunos têm 18 dias para apresentar a candidatura, mais 3 do que no último concurso. Ainda sobre os exames nacionais, a Federação Nacional dos Professores denunciou hoje que os classificadores estão a ser pressionados para alterar o período de férias e pediu a intervenção da Inspeção Geral de Educação e Ciência. O problema resulta das falhas registradas no processo de classificação, que levaram ao adiamento da segunda fase dos exames nacionais, cujos resultados só serão publicados na sexta-feira, à semelhança das reapreciações da primeira fase. No entanto, a FEMPROF relata que alguns classificadores estão a ser pressionados pelas direções escolares para alterarem ou prescindirem de períodos de férias previamente aprovados. Enquanto isso, uma equipe da Universidade do Minho desenvolveu marcas rodoviárias inteligentes capazes de mudar de cor quando a temperatura se aproxima do 0 graus Celsius, alertando os condutores para a presença de gelo, neve e gelo invisível no pavimento. A RUM, o investigador co-coordenador do Laboratório de Inovação em Materiais Inteligentes, Sustentáveis e Emergentes do Centro de Física Afeto, a Escola de Ciências da UMinho, explica como o projeto surgiu e o seu principal uso.
4: Ela surge a partir de um grupo multidisciplinar, com pessoas aqui tanto da engenharia civil como da física. E nesse grupo a gente já desenvolve trabalhos com materiais inteligentes para conferir novas capacidades, principalmente para os elementos do ambiente construído. Então, né, esse trabalho ele surgiu da ideia de usar materiais termocrômicos para as marcas rodoviárias. A intenção de usar nas marcas rodoviárias foi fazer com que elas funcionem como um sensor, que em baixas temperaturas, em temperaturas negativas, elas passassem a indicar a presença de gelo, neve e o black ice, né, o gelo negro no pavimento.
3: Ainda que esta inovação seja o início de muitas soluções, Orlando Lima fala também em alguns obstáculos.
4: Até onde o grupo da gente tem conhecimento, as marcas rodoviárias termocrômicas nunca foram utilizadas. Eu acredito sim que elas têm capacidade de virem a ser aplicadas em contexto real. O trabalho já está numa fase que permite isso, né? Ele já foi utilizado em protótipos. Mas, obviamente, possivelmente, tenhamos aqui algumas barreiras legais, porque talvez não sejam algumas cores permitidas, né, ainda pela legislação. Então, possivelmente, tenhamos aí que enfrentar algumas dificuldades, digamos assim. Mas
3: ouvimos Orlando Lima, investigador e co-coordenador do Laboratório de Inovação em Materiais Inteligentes, Sustentáveis e Emergentes do Centro de Física, a propósito da sua investigação sobre marcas rodoviárias inteligentes que mudam de cor de acordo com a temperatura. Essas condições meteorológicas difíceis de detectar representam um dos maiores desafios da circulação rodoviária, reduzindo a aderência dos veículos ao pavimento e aumentando o risco de derrapagens. Passando para o panorama nacional, despiste de um mini autocarro elétrico fez 1 morto e 3 feridos em Tomar, no distrito de Santarém. O acidente deu-se junto ao hospital da cidade ao início dessa terça-feira, quando o veículo embateu na parede daquela unidade de saúde, junto à entrada principal destinada aos visitantes. A vítima mortal tem 64 anos, os feridos, 2 graves e 1 ligeiros, foram transportados para o hospital de Abrantes e encontram-se estáveis e livres de perigo, segundo a unidade local de saúde. Já o primeiro-ministro Luiz Montenegro afirmou hoje em Torres Vedras que, sem citar o ocorrido em Ceuta, Espanha, que Portugal está a criar condições para acolher e integrar imigrantes, ao contrário de outros países onde há falta de regulação do fluxo migratório. Para o primeiro-ministro, as condições passam por terem um trabalho, uma habitação e acesso àquilo que é elementar na qualidade de vida de uma pessoa, o acesso à saúde, à educação e à mobilidade.
5: Estes dias em que nós assistimos, incrédulos, a fenómenos de falta de regra de regulação no fluxo migratório, nestes dias em que, infelizmente, alguns teimam em adotar políticas que são, muitas vezes, ou têm muitas vezes, um efeito de chamada, chamam as pessoas sem lhes proporcionar as condições para os acolher e integrar. Nesta época, é uma época para nós dizermos que em Portugal, francamente, estamos a fazer aquilo que tem que ser feito. Estamos a criar condições para que as pessoas tenham dignidade quando vêm para Portugal.
3: Cerca de 72 mil pessoas entraram em Ceuta de forma irregular em 24 horas na semana passada, enquanto 70 mil já voltaram a Marrocos, disse hoje o ministro da Administração Interna de Espanha. De volta à região, o Festival Guimarães Clássico regressa entre os dias 10 e 15 de agosto para sua 8ª edição de música clássica. Ao longo de 6 dias, Guimarães será palco de concertos, masterclasses e ensaios, promovendo um ambiente de aprendizagem, partilha e inspiração através da música clássica. No ano em que Guimarães é capital verde europeia, a programação inspira-se no percurso da própria natureza, refletido nos temas raízes, ecos da paisagem, quatro estações, flores, germinar e horizontes. E ainda há tempo para dizer que entre 1 de setembro e 16 de outubro estão abertas as candidaturas à terceira edição do Sul para Casa, programa de apoio à criação artística nacional na área das artes performativas, promovido pelo Teatro Circo em parceria com o Teatro Acadêmico de Gil Vicente e o Teatro das Figuras em Faro. Com apoio total de 55 mil euros, o Sul para Casa destina-se a artistas e estruturas emergentes que pretendam desenvolver projetos inéditos nas áreas do teatro, dança contemporânea, performance, ciclo contemporâneo ou em cruzamentos disciplinares e multidisciplinares. Nesta edição existem duas convocatórias, uma para criações destinadas ao público infanto-juvenil e outra para o público geral. Às 7h07, coloca o ponto final neste bloco informativo e também na jornada noticiosa da RUM desta terça-feira. Amanhã a mais a partir das 10 horas da manhã com o José Silva Brás. Da minha parte, hoje é tudo. Uma boa noite.
2: Foram as notícias com o Marcelo Hermsdorf.
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Ora, viva, muito boa tarde, seja bem-vindo ao Português Suave. Está aberta a sessão de terça-feira. E abrimos em grande estilo com os Belches Hotel, álbum de estreia desta grande banda, grande coletivo ligado à cidade de Coimbra. Em 1998 faziam a sua estreia, editaram apenas dois álbuns, é certo, mas a marca na música portuguesa, essa é indelével. Dois álbuns, como disse, Fossa Nova, edição original de 1998, da Lux Records. Este disco, de resto, foi falado na passada semana nessa conversa que tive com o Rui Ferreira, o grande mentor, o grande responsável pela editora, e também com o João Rui, o John Mercy, que assina o disco A Date with Lux, que assinala os 30 anos da editora. Este disco é seguramente um dos marcos também desse catálogo. Fossa Nova, edição original de 1998, o disco haveria de ser depois reeditado no ano seguinte através da Norte Sul. A banda editaria em 2000, também pela Norte Sul, o segundo e derradeiro álbum, La Toilette des Étoiles. Volta e meia voltam aos palcos, vão dando algum sinal de vida, também editaram há relativamente pouco tempo mais um single, mas sem dúvida que o grosso da discografia foi lançado nessa viragem de milénio. Emotion and Style é uma das minhas preferidas deste rico catálogo dos Belches Hotel. Continuamos nesta emissão de terça-feira, marcada por uma outra novidade, mas acima de tudo por algumas recordações, mas para já vamos às novidades e continuamos ligados ao catálogo da Lux Records com o trabalho colaborativo de António Alaio e Vítor Torpedo. O disco chama-se If My Heart Had a Brain. Seguimos com o tema Family Pictures. Seguimos em ótima companhia. Juntos a nós.

o trabalho colaborativo que junta Vítor Torpedo e António Olaio, neste caso também com o Richard Strange, participa no tema que acabamos de escutar, Family Pictures, faixa número, ora bem, 1, 2, 3, 4, é faixa 4 do disco If My Heart Had a Brain, edição recente da Lux Records, um dos dois álbuns editados recentemente, ou pelo menos com o dedo de António Olaio. O outro é uma colaboração com Manuel Guimarães, o disco Next Stop Is Yesterday. Os discos saíram, creio que na mesma altura, se não foi no mesmo dia, foi na mesma semana, por perto. Dois trabalhos, ambientes completamente distintos, duas obras que têm esse denominador comum, António Olaio, num caso colaboração com Vítor Torpedo, no outro com o pianista Manuel Guimarães. O António Olaio, artista visual, mas também dado às leads musicais. Seguimos ainda ligados ao catálogo da Lux Records, neste arranque de Português Suave de terça-feira, para dar conta desta revisão de Sunny Afternoon, tema 2 da Kinks, versão de Paul Hook.

Summer Feeling, música de Jonathan Richman, revisão feita por Nicky Moss, grande volta que levou este tema. E é mais um avanço para aquilo que vem, novo disco de Nicky Moss, irá ter a edição da Street Mission Records, a sequência que contou ainda com as músicas de Village Joe, projeto do Jorge Oliveira, músico de Viseu, que editou ano passado o seu EP de estreia, intitulado precisamente Village Joe. Escutamos a faixa Midnight Sun. Tempo também para recuperar o primeiro disco, já lá vão os aninhos valentes, o primeiro trabalho do Tap Junk, projeto de João Correia, na altura um EP, edição de ótimos discos. Escutamos, então recuperamos esse trabalho, The Good and the Mean. Seguimos agora com os Evils. Não dá para desligar, de facto, é grande álbum este, disco Ephemeral. Para ouvir a faixa 6, Melting Face.

We Could Be, música de Sean Riley and the Slow Riders, o álbum It's Been a Long Night. Fica também a sugestão, já pensaram no fim de semana, é certo que ainda falta algum tempinho, mas podem já marcar na agenda Sean Riley and the Slow Riders neste regresso aos palcos. Vão passar na próxima sexta-feira, dia 7, o concerto é ao final da tarde, às 19, é a programação do Devesa Sunset que acontece no Parque da Devesa em Famalicão. Concerto com entrada gratuita. Será seguramente um grande final de tarde. Para trás, música que passou por cá, os Night Shimp, escutamos Deep Sea Diver e também novidade trazida pelos Dan Flame Monkeys. Escutamos o tema Attrition, é o single mais recente da banda. Vamos fechar em som em registro tranquilo, com a música dos Too Many Suns, faixa Come On do álbum Reverie. Nota para a presença, a participação de Sunil Pariyar, músico nepalês, a tocar bansuri, a dar sem dúvida uma ambiência especial a este tema. É assim que vamos até a hora certa amanhã, mais português suave. Até lá.

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0: Pelo meu relógio são horas. 10 horas. Depois não digam que não avisei.
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Então, boa noite, bem-vindos a mais uma emissão do Blast, uma emissão que começa com hard rock, faixa Mr. Ed, Mammoth WVH. A explicação para quem não conhecer a banda: Wolfgang Van Halen, filho de Eddie Van Halen, daí a banda chamar-se Mammoth. Band, nome original dos Van Halen, é o seu álbum de estreia. Um álbum que fica marcado pela passagem, pelo recente falecimento do pai. Primeiro Mr. Ed, agora Horrible Light. Horrible Right, assim é que é. E o Blast a cargo de Emanuel Ferreira, responsável pelo ruído das próximas duas horas nos 97.5 da Rádio Universitária de Minho. O hard rock de Mammoth WVH. Isto já parece uma rádio FM americana.

grande, imenso Primordial Arcana para Wolves in the Throne Room. Masters of Rain and Storm. Antes disso, então, Saturnia e agora Wake of the Awakened, o álbum Eternal Ales para Darkthrone.

E ao final desta primeira hora com Def Heaven, Infinite Granite e Lament for Wasps. Regressamos daqui a pouco após o sinal horário das 23h.

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de regresso para a segunda hora. 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Metal.

Bem-vindos à segunda hora do Blast, uma segunda hora que começa com Deceivers, o novo para Arc Enemy, Handshake with Hell, é a faixa que abriu esta primeira hora, e agora In the Eye of the Storm. Como sempre, Manuel Ferreira, fazendo companhia desde as 10 da noite, está nos 97.5, Rádio Universitário de Minho. Vamos até à meia-noite com aquele que é o Blast. Fique então com os Arc Enemy, o novo álbum Deceivers e a faixa In the Eye of the Storm.

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foram os Ghosts, depois de Vandam Plus, Call Me Little Sunshine, do álbum Impera. Agora Strange Girl, do Back From The Dead, Hailstorm.

E ao final de mais uma hora do Blast e mais uma emissão, estivemos com Off Savagery de Entity Volume 1 para os Velha. Antes disso, Temple of Ekur chegou do EP Volbeat on the Road dos Volbeat, e A King Has Gone para Michael Schenker Group e Universal. Concluímos esta emissão com Porcupine Tree, Closer Continuation, Rats Return. Não sem antes me despedir, Emanuel Ferreira, responsável pelas duas últimas horas de ruído. Estiveram com o Blast e os 97.5 da Rádio Universitária de Minho. Vão ficar então com Porcupine Tree, o álbum Closure Continuation e a faixa Rats Return. Boa semana, bom metal.

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